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pessoa especial demais, nosso inesquecível João Paulo. E eu gostaria de matar um pouquinho dessa saudade com todos vocês.

0: Zezé de Camargo, Luciano.
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0: Luciano, pela alegria.
2: Obrigado, gente.

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0: Essa canção
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0: de todos os tempos, que a gente quis realmente pôr nesse disco, porque

algumas canções que marcam a vida da gente. E eu tenho certeza absoluta que essa música marcou a vida de muita gente que está presente aqui hoje. Então aquele ou aquela que sofreu por amor pelo menos uma vez na vida, vai abrir o coração e cantar essa canção junto com a gente.

0: algumas canções como esta realmente marcam a vida da gente.
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0: E além de marcar, machucam demais.

0: Solimões, o homem apaixonado leva uma verdadeira vida de cão.
1: É brincadeira, hein? Traz alguma coisa aí pra nós beber, garçom.

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0: essa ficou boa demais, hein, Duarte?
1: Rapaz, essa música é bonita demais. Vou beber mais um Lid Ping só por causa disso, viu?
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1: Dou um truque depois disso.

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essa que nós vamos fazer agora relembra muito bem o nosso tempo de universidade. E é para essa galera cheia de energia e descontraída que nós oferecemos essa daqui, ó. Vai para todos os universitários do nosso Brasil.